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7: 15 horas e 32 minutos.
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9: Bora, potência. Bora. Eita, estamos de volta. Ana Paula Esteves, estão fazendo bullying com o Fiuk.
10: Não é bullying, a galera tá... tá criticando o Fiuk, vai.
9: Ele tá tão triste porque ele andou de ônibus uma vez na vida, né? Você lembra?
10: Lembro.
9: Gente, eu tive que pegar um ônibus, que absurdo.
10: E ele reclamando na mesada que ele ganha do pai ainda.
9: Cinco,
10: né?
9: Mil. Cinco sem fazer mil, nada.
10: Cinco pau lá. Cinco pau e não dá, meu Deus
9: não
10: do céu.
9: Não dá.
10: Mas ele usou as suas redes sociais recentemente, Marcos, pra poder fazer um apelo, cara, todo emocionado, tá? Pelo fim do ódio gratuito na internet. Ah, uma ótima causa, Fiuk.
9: Olha.
10: O desabafo veio logo após o lançamento da sua nova música.
9: Nossa!
10: Intitulada Depressão.
9: Ah, meu Deus.
10: Que acabou virando alvo aí de piadas e muito deboche por parte de alguns internautas, Marcos Vinícius. O ponto alto aqui das críticas foi um trecho do clipe onde o próprio Fiuk aparece fumando no chuveiro. Visivelmente abalado, o filhote do Fábio Júnior afirmou que as pessoas transformaram dor em deboche e que não entenderam a profundidade dessa obra musical.
9: Nossa!
10: Segundo Fiuk, Marcos, a canção não fala somente sobre ele, mas sobre todos que estão pedindo ajuda em silêncio, enquanto estão fingindo que está tudo bem. Ele lamentou que a internet tenha se tornado um lugar onde sentir parece um crime. E onde as pessoas projetam as suas próprias feridas, atacando as outras. Apesar das críticas pesadas, o cantor reforçou que conhece bem a ansiedade, a depressão de perto, mas que nunca pensou em desistir. O Fiuk ainda encerrou o desabafo, garantindo que vai continuar protegendo a sua fé, a sua saúde mental e a sua vontade de acreditar no amor.
9: Meu Deus.
10: Favor, comentários.
9: Não tem o que dizer. Não sei.
10: Precisava disso?
9: A sua força não... Paulinha, eu acho que a gente tem que trazer um áudio pra cá. Uh-huh.

0: antes de tocar qualquer música, eu acho muito importante a gente lembrar que certas coisas acontecem na vida das pessoas.
1: Sim.
0: Né? E assim a gente fica meio impressionado. Vamos ouvir aqui.
2: Hoje tá complicado aqui, hein? Eu tive que pegar ônibus hoje. Vocês acreditam? Eu tive que pegar um ônibus. E aí eu chego de viagem depois de pegar um ônibus.
1: Sim.
2: E aí a galera me coloca num quarto completamente longe da praia.

0: É sexta-feira, Brasil, e por aqui rolando as melhores pra você no nosso Sintonia Total, Marcos Vinícius.
1: Ah, Paulinha, tive que pegar um ônibus.
0: Ficou longe da praia. É muita judiação com o garoto, né? Sempre, né? Que situação humilhante, gente.
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8: 15 horas e 49 minutos.
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8: 15 horas e 49 minutos.
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0: Demorou, demorou. 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
0: Simbora, pegando o ônibus que vai direto pro Sintonia total. Marcos Vinícius.
1: Paulinha,
0: por favor.
1: Oi. Você já parou pra pensar? O risco de viajar e acabar a luz na tua casa.
0: Que o quê?
1: Que acabar a luz, acabou a luz na tua casa.
0: Ah,
1: você não tá
0: acabou
1: lá.
0: A luz
1: você
0: da
1: não
0: minha
1: sabe
0: casa.
1: Que acabou. Ah. Assim, o maior problema.
0: Sem saber que acabou?
1: Não, porque você não tá lá, você foi viajar.
0: Ah,
1: entendeu?
0: Tá.
1: O maior problema é a. comida, né? Porque sabe que geladeira desligada detona muita coisa. Se o congelador parar, Paulinha, por um tempo, sabe, uma hora, duas horas, três horas, tudo descongelar e depois congelar de novo quando a luz voltar, você nem vai perceber, mas o risco de uma intoxicação alimentar é muito alta. Você não sabe, pode ficar um dia, dois ali sem luz, não tem ninguém em casa, você não vai saber. Então qual que é a dica? Um truque simples que viralizou na internet. Olha a sacada, Paulinha. É a técnica da moeda do congelador.
12: Moeda?
1: Como é que funciona? Moeda. Você vai pegar um copo, tá? É. Um copo com água. Grande, de preferência, tá? No mínimo 500ml. Você vai botar esse copo, encher de água, né? Vai lotar de água e vai colocar pra gelar.
12: Sim.
1: Aí quando você sair, você coloca a moeda em cima do copo. Aí você deixa no congelador e segue a vida.
12: Ah, mas o copo vazio?
1: Não, não. Preste atenção. Copo com água. Você lota ele de água e deixa gelar.
12: Tá, lota ele de água.
1: E deixa congelar. Aí você coloca a moeda em cima. Exatamente. Não, você deixa gelar tudo. Congelar, virar gelo. Antes de você ir pra viagem, você coloca a moeda em cima desse copo com gelo. Seguinte. Na volta, a primeira coisa que você vai fazer é olhar o copo. Paulinha, é simples. Se a moeda estiver ainda ali na superfície, é sinal de que aquele gelo não derreteu. Se a moeda estiver para baixo, estiver lá para metade do copo, o furinho de gelo com a moeda quer dizer que a energia acabou e você tem sim que se preocupar com os alimentos ali na geladeira, porque podem não estar perecíveis, especialmente a carne vermelha, que pode ter vindo com bactéria e pode ter pegado uma bela de uma bactéria e você pode ficar com intoxicação. Olha que sacada, porque se a moeda, se o gelo não sai, Paulinha, a moeda vai ficar ali onde tá. Se caso descongelar e voltar, o gelo vai congelar com a moeda ali dentro. Então você vai perceber no copo que tem um buraco, entendeu? Então
12: ela vai estar mais pra baixo, assim,
1: exato,
12: né?
1: Exato, é uma baita ideia. Então, se você for viajar para tempo longo aí, presta atenção nisso daí, tá? Que é importante.
12: Muito bom, que às vezes você realmente sai, não tem a mínima ideia do que vai acontecer na sua casa. Não esqueçam de colocar a moeda, portanto, dentro do copo com água e deixar lá na sua geladeira.
1: Exato. Quanto mais fundo tiver, pior vai ser. Se tiver até o final ali a moeda, é bom você jogar tudo fora, inclusive, tá? É dica dos especialistas, porque o negócio pode ficar ruim.
12: Isso se quando você não voltar e abrir a geladeira, já tiver com um cheiro de cadáver lá dentro.
1: Ah, não. Aí realmente, aí é outra coisa.

0: mentiras. Paula Fernandes, a mineira Paula Fernandes, passando por aqui nessa sexta-feira no nosso Sintonia, Marcos.
1: Cara, 1995, o primeiro álbum da Paula Fernandes. Eu tô impressionado com isso. 1995, gente.
0: Que ela cantava Maria Chiquinha, vai.
1: É difícil. 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
7: 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Tamo de volta aqui no Sintonia Total Polistês.
8: Olha, em plena sexta-feira, eu sou obrigada a perguntar pra você, Marcos Vinícius, se você sabe qual é a diferença entre zero açúcar e sem adição de açúcar.
7: Ai, meu Deus do céu.
8: Papo sério pra essa sexta-feira, hein? Vamos lá!
7: Olha! É uma boa pergunta, mas não faço ideia. Não sei. Me pegar.
8: Senhoras e senhores, na hora de manter a dieta, muita gente fica em dúvida diante das prateleiras. É melhor levar o produto zero açúcar ou o que diz sem adição de açúcar? Que cacete, que diferença que faz, Marcos Vinícius?
7: É uma ótima pergunta. Não sei.
8: Ai, segundo o próprio portal do senhor Drauzio Varela, que eu tô viciada nesse portal, viu?
7: Deu pra ver.
8: É, um portal que tem bastante credibilidade e claro que se é notícia séria a gente traz aqui.
7: Bom, também.
8: O médico também esclareceu, Marcos, que esses termos indicam processos diferentes na fabricação dos alimentos. Ok, tá? E que o consumidor precisa ficar atento para não cair em armadilhas calóricas. Bom, produtos zero açúcar são aqueles que não contêm açúcar refinado.
7: Ah.
8: Ou outros de tipos de açúcares na sua composição final.
7: Certo? Não tem adição. Mas se caso ele tem fruta ali, alguma coisa de doce dessa fruta vem. É tipo isso.
8: É o que você vai entender agora. Já os alimentos sem adição de açúcar são aqueles que não receberam
7: açúcar
8: extra durante ali o processo, mas que contém o próprio açúcar natural dos próprios ingredientes.
7: Tipo mel, não tem mel sem açúcar.
8: Como a frutose das frutas.
7: Bom.
8: Ou a lactose do leite.
7: Certo.
8: Por isso, um suco de uva que tem assim no rótulo sem adição de açúcar...
7: Vai ter açúcar.
8: Ele pode conter... ele pode ser rico até no próprio açúcar, que é da própria fruta, né?
9: Olha aí.
8: E aí, o doutor Drauzio Varella ressaltou, Marcos, que além de checar o açúcar, é fundamental também analisar ali a composição completa, né, dos alimentos que você está comprando. Dá aquela olhadinha lá naquela tabela nutricional, né? Muitas vezes, aqui que tá grande pegadinha, viu, Marcos? Muitas vezes, para poder manter o sabor e a textura de um alimento zero, a indústria, a própria indústria, acaba aumentando, tá, a mistura de gorduras totais e o sódio também, o que pode tornar o produto até mais calórico que a versão tradicional, sem adição de açúcar.
9: Tá certo.
8: Cara, que farofa isso aqui, velho. Mas é isso, tem que ficar atento. Leu!

0: 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Oi,
1: sabe quando a gente termina um relacionamento?

0: Renata, será de Cristiano, hein? Oi, Balde! Tá daquele jeito, hein? Hoje, sexta-feira ainda. Ah, meu Deus do céu, gente! Fala aí, meu amigo! Fala aí, minha amiga! Tudo bem? Vamos embora continuar por aqui. A gente só está apenas começando com esses modão, hein? Tem muita música pra gente tocar aqui na rádio. Como eu fico feliz de estar aqui juntinho com vocês, hein? Obrigado mesmo pelo seu carinho. Obrigado mesmo pela sua audiência. Vamos embora? Vamos dar uma paradinha que daqui a pouquinho a gente tá de volta.
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1: 16:36.
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5: Muito bem, estamos de volta aqui no nosso Arena Sertaneja. Neto e Henrique, cheiro de problema. Vem-se embora comigo, vem.

0: meu Deus do céu, gente, mas é bom demais, Henrique Juliano. Espera aí, um sucessaço aqui no nosso Arena Sertaneja. Como é que você tá, meu amigo? Como é que você tá, minha amiga? Tudo bem? Obrigado pelo seu carinho, hein? Obrigado pela sua audiência. Continuem com a gente, mandando aquele alusão bem especial. Ó, nós vamos fazer o seguinte, vamos dar uma paradinha bem rápida, que daqui a pouquinho eu tô de volta com muito mais sucesso.
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3: 16 horas e 55 minutos.
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3: 16 horas e 57 minutos.
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0: Opa, voltei!

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3: Eita, meu Deus do céu, mas é bom demais, hein? Esse é o nosso Arena Sertaneja. E você, como é que você tá por aí? Você tá bem mesmo? Obrigado pelo seu carinho, hein? Vamos embora, continuar por aqui que não pode parar, hein? Só tem modelo bonitão. Só que agora é hora de mandar os parabéns. Um feliz aniversário. Muitos anos de vida, muita paz, muita luz, muita alegria. Eu, Júnior Pinheiro e toda a equipe aqui da rádio, desejando para você tudo de bom, porque você merece toda a felicidade do mundo. Meu amigo, minha amiga, um beijo no seu coração e um feliz aniversário. Muitos anos de vida.

0: diferente dos iguais.
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2: Olha só,

0: não sou não, hein? Eu só falo a verdade, gente, falo só a verdade, hein? Fala, meu povo lindo, como é que vocês estão, gente? Você já tá seguindo a rede social aqui da nossa rádio? Vai lá, segue nosso Instagram, segue nosso Facebook, a gente vai ficar muito feliz de estar vocês lá seguindo a nossa rádio e a gente tá sempre trazendo coisa boa pra você e sempre contando com a sua audiência, que é bom demais. Pode ligar pra cá, mandar sinal de fumaça, pôr um correio do jeito que você quiser. Você que manda aqui na nossa rádio, tá bom? Já tô de volta.
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6: 17:29.
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8: Vem-se embora que tá bom demais aqui no nosso Arena Sertaneja. Eita coisa boa, hein? Bom demais estar aqui juntinho com você.

0: Gustavo, então, valeu, valeu, gente, calma, não acabou não, calma, povo lindo, tem muita música pra gente tocar por aqui ainda, hein? Ó, vamos fazer o seguinte, uma paradinha, daqui a pouquinho eu tô de volta, tá bom?
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3: 17:44.
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3: 17:45.
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3: 17 horas e 49 minutos.
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7: E aí? Vem com a gente. Opa, vem se embora comigo que tá bom demais. Tá aqui juntinho com vocês, hein? Agora tem Maria Cecília e Rodolfo. Primeiro passo, modão bonito, hein? Aqui no Arena Sertaneja.

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2: Boa noite.
0: Uma boa noite para você que nos acompanha em todo o país.
2: Sexta-feira, 8 de abril de 2026.
0: E vamos ao destaque do dia em investimento em energia.
2: São 130 bilhões de reais para melhorar a distribuição de energia elétrica no país até 2030. Gabriela Noronha.
3: Foram renovados os contratos de concessão de 16 distribuidoras de energia elétrica. A renovação dos contratos beneficia cerca de 42 milhões de residências no país.
0: E anunciado também, Luz para Todos vai chegar a mais 233 mil novas famílias.
2: E ainda, rendimento médio mensal do brasileiro alcança o maior patamar da série histórica desde 2012.
0: O valor tem crescimento de 5,4% em 2025 e chega a R$ 3.367, Graziella Bezerra.
4: O aumento da oferta de trabalho foi o que mais puxou o incremento da renda.
2: Você vai ouvir também serviços públicos na mão.
0: GovBR alcança a marca de 500 milhões de assinaturas eletrônicas.
2: Saiba como proteger sua conta e evitar golpes virtuais. Cleide Lopes.
5: Você pode acessar na plataforma serviços digitais que vão ajudar a proteger seus dados contra golpistas.
0: Hoje, na apresentação da Voz do Brasil, Mariana Jundumem, Nazi Brum.
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0: 130 bilhões de reais em investimentos para modernizar a distribuição de energia elétrica no país até 2030.
2: O anúncio foi feito em evento que contou com a presença do presidente Lula.
0: O objetivo é melhorar a qualidade dos serviços prestados à população e incentivar o desenvolvimento e a geração de renda.
3: Foram renovados nesta sexta-feira os contratos de concessão de 16 distribuidoras de energia elétrica em 13 estados do país. Os contratos devem viabilizar cerca de 130 bilhões de reais em investimentos até 2030. Esses recursos serão investidos em projetos de modernização da rede, expansão de linhas de distribuição e aumento da capacidade de resposta a apagões e eventos climáticos. Por exemplo, segundo o ministro de Minas e Energia, Alexandre Silveira, os contratos agora incluem novas regras para melhorar o atendimento ao consumidor.
6: O objetivo é proporcionar atendimento mais eficiente, mais rápido, mais respeitoso aos consumidores de energia brasileiros. Bairros mais pobres terão o mesmo padrão de qualidade que os bairros mais ricos.
3: A renovação dos contratos beneficia cerca de 42 milhões de residências no país. Além disso, a expectativa é de que sejam gerados mais de 100 mil empregos. Presente na cerimônia, o presidente Lula falou sobre a importância da parceria entre Estado e iniciativa privada para garantir o fornecimento de energia em todo o Brasil.
7: Que a gente pode ter um país que nunca mais teremos apagão. E a renovação desses contratos, antecipando inclusive a renovação, é uma demonstração de que o governo tem confiança nos empresários, de que a gente pode apresentar ao Brasil a ideia de que o Estado pode trabalhar em parceria com os empresários e permitir que os empresários possam executar o trabalho da forma mais perfeita possível.
3: Durante o evento, o presidente Lula e o ministro Alexandre Silveira também assinaram a atualização de um decreto que moderniza o Luz para Todos, programa que leva energia a quem mais precisa e amplia o alcance da iniciativa para mais de 233 mil novas famílias. O objetivo é promover o uso produtivo da energia voltado à geração de renda. No caso do pequeno produtor Gilson Matos, de Canavieiras, no sul da Bahia, a chegada da energia elétrica trouxe uma verdadeira mudança de vida.
8: Era luz de vela, era o lampião, a água para chegar até aqui era uma dificuldade tremenda, tudo era mais difícil, a gente não tinha projetos. Então, depois da chegada do Luz para Todos, tudo mudou, né? Nos incentivou a plantar, a criar. produzir, fazemos hortas. Hoje nós já temos água com facilidade, porque nós já temos bomba elétrica. Tudo hoje ficou mais fácil.
3: Com a atualização, o programa Luz para Todos passa a priorizar grupos como mulheres, chefes de família, comunidades que necessitam de infraestrutura voltada à segurança alimentar e famílias em situação de vulnerabilidade. Reportagem Gabriela Noronha.
2: E o programa Gás do Povo tem data fixada e será pago sempre no dia 10 de cada mês.
0: Neste domingo, a Caixa Econômica Federal fará o pagamento do Vale Recarga para cerca de 2 milhões e 700 mil famílias.
2: Para ter acesso à recarga, o responsável familiar deve procurar uma das 25 mil revendedoras em todo o país, utilizando o cartão do Bolsa Família com chip ou o cartão de débito da Caixa.
0: Também pode utilizar o CPF e o código de validação que será enviado para o celular do responsável.
2: O programa Gás do Povo fornece a recarga de botijões de 13 quilos para 15 milhões de famílias inscritas no Cadastro Único.
0: Mas elas não recebem todas ao mesmo tempo. As recargas têm validade de 2 a 3 meses, a depender do tamanho da família.
2: O brasileiro está ganhando mais.
0: O valor médio mensal recebido já passa de R$ 3.367,00, o melhor da série histórica do IBGE desde 2012.
2: A melhoria nos rendimentos foi verificada no mercado de trabalho e também nos benefícios sociais.
9: É o maior rendimento da série histórica iniciada em 2012. O rendimento médio mensal do brasileiro foi de R$ 3.367,00 em 2025, um crescimento de mais de 5% em relação ao registrado em 2024. No universo de 212 milhões de brasileiros, 67% tiveram algum tipo de renda no ano passado. O aumento da oferta de trabalho foi o que mais puxou o incremento da renda. No ano passado, a população ocupada chegou a 101 milhões de pessoas e a massa de rendimento total dos trabalhadores atingiu quase R$ 362 bilhões de reais. Também um recorde. Outras fontes contribuíram para o aumento da renda, como explica o pesquisador do IBGE, Gustavo Fontes.
10: Ao analisar por tipo de rendimento, né, se observa que 47,8% da população possui rendimento do trabalho, enquanto 27,1% tinham rendimentos de outras fontes. Entre esses outros rendimentos, o destaque vai para a aposentadoria e pensão, né, que abrange 13,8% da população residente, seguida por rendimentos de programas sociais do governo, 9,1%.
9: A região sul manteve a maior proporção de pessoas com rendimento, cerca de 71%, enquanto norte e nordeste apresentaram os menores percentuais, apesar dos avanços registrados nos últimos anos. Para o economista José Luiz Pagnussá, os números apontados pela PNAD mostram uma evolução no mercado de trabalho e nas políticas sociais.
11: Porque ao mesmo tempo em que o rendimento médio está subindo, temos recordes também no número de pessoas ocupadas. E além disso, né, dado o impacto das políticas sociais, esse recorde se dá também com os menores índices de desigualdade da história brasileira.
9: Na comparação com o período pré-pandemia, o aumento é mais expressivo. O rendimento médio de todas as fontes ficou 8,6% acima do registrado em 2019, o que mostra que a recuperação na renda se manteve de forma consistente até 2025. Reportagem Graziele Bezerra.
0: Cartão de crédito, cheque especial, crédito pessoal.
2: Brasileiros que não conseguem pagar dívidas nessas modalidades têm agora a oportunidade de sair do sufoco financeiro com o Desenrola Famílias.
0: Juros mais baixos, prazos mais longos e descontos estão entre as vantagens do programa.
12: Jácio Fiuza Júnior, de 73 anos, é jornalista aposentado e tem dificuldades para pagar as faturas do cartão de crédito.
13: Fiz a negociação, dividi em várias parcelas e do jeito que está, não baixa a dívida.
12: Assim como Jácio, 80% das famílias brasileiras têm algum tipo de dívida, principalmente com cartão de crédito, cheque especial e crédito pessoal, segundo a Confederação Nacional do Comércio. Agora, essas famílias têm a oportunidade de aliviar o orçamento com Desenrola Famílias. Podem participar pessoas com renda mensal de até R$ 8.105, com dívidas contraídas até janeiro de 2020. 2026, com atraso entre 90 dias e 2 anos. O programa prevê descontos de até 90%, linhas de crédito com juros limitados a 1,99% ao mês, prazos de até 48 meses. E ainda a possibilidade de usar até 20% do saldo do FGTS ou R$ 1.000 para abater dívidas. E pessoas com dívidas de até R$ 100 terão um nome limpo num prazo de 30 dias. O Desenrola também exige que as instituições financeiras invistam na educação financeira. Reinaldo Domingos, especialista em educação financeira, diz que é preciso consciência para que as famílias não voltem a se endividar.
14: Tudo que nós ganhamos e nós gastamos, é necessário que nós tenhamos uma organização.

0: do comportamento financeiro.
1: A adesão ao Desenrola Famílias deve ser feita diretamente com os bancos e instituições financeiras. Só no Banco do Brasil, nos dois primeiros dias do programa, foram feitos 12.600 pedidos de renegociação. Gilson Bittencourt, vice-presidente de Agricultura e Agricultura Familiar do Banco do Brasil, disse que espera uma procura intensa pelo Desenrola Famílias nos próximos dias.
2: Recuperar a sua adimplência, abrir novas possibilidades de acesso ao crédito. A nossa expectativa com esse segundo é que ele atinja ainda um grupo maior de famílias e traga mais tranquilidade para as famílias e, nesse caso aqui, para os clientes do Banco do Brasil.
1: E para o jornalista Jácio Fiuza, que nos contou sobre a dívida com cartão de crédito, o programa chegou em boa hora.
3: É um programa que vai beneficiar a mim e muitas famílias brasileiras, né?
1: O Desenrola Famílias também protege as famílias das dívidas com casas de apostas, as chamadas bets. Ele estabelece o bloqueio de CPF para apostas por um período de 12 meses. Colocução de Thaísa Vitória, reportagem Luciana Colares de Holanda.
4: Para estimular as mulheres a seguirem a carreira acadêmica, a CAPES, Coordenação de Aperfeiçoamento de Pessoal de Nível Superior, criou o programa Aurora.
5: A iniciativa é voltada a professoras vinculadas a programas de pós-graduação que sejam gestantes ou mães de crianças de até 2 anos.
4: Em outra frente, estudantes indígenas também estão sendo estimulados na pós-graduação, a seguirem na pós-graduação após concluírem o ensino superior.
5: Sobre esses programas, nós conversamos com a presidente da CAPES, Denise Pires de Carvalho. Acompanhe.
4: Oi, presidente, como vai? Vamos começar falando do estímulo que a CAPES vem oferecendo para que as cientistas que são mulheres consigam continuar suas pesquisas. Qual que é o problema que existe hoje em relação à maternidade e que estímulo é esse?
6: Olá, Mariana, um prazer estar contigo e com Nazi na Voz do Brasil. As mulheres, elas são maioria entre as mestres e as doutoras do nosso país há mais de 20 anos. E nós temos no Brasil 49% de mulheres cientistas. No entanto, elas atuam menos no corpo docente da pós-graduação. Então há um gargalo, há um impedimento no ingresso e permanência das mulheres como professoras na pós-graduação.
4: Presidente, assim como as mulheres, a CAPES também tem investido em outras ações aí para promoção da diversidade, com um programa voltado para jovens indígenas, né? O que que é esse programa? Como que ele vai ajudar a ampliar a participação dessas diversas etnias no ambiente de produção científica?
6: É o novo programa de desenvolvimento acadêmico indígena, porque os nossos estudantes indígenas têm sido incluídos no ambiente da educação superior. Quando eles terminam os seus respectivos cursos, eles querem ingressar, muitos deles, nos cursos de mestrado e doutorado. No entanto, a seleção para esses cursos acontece muitas vezes longe da localidade onde eles moram. Então, esse novo programa, ele vem para que aconteça uma seleção dos estudantes indígenas de uma maneira nacional. Eles podem aplicar a seleção do local onde eles estão, muito semelhante ao que fazemos com os estudantes que vêm do exterior para estudar no Brasil. Então, um estudante que está em São Gabriel da Cachoeira, que acabou a sua graduação, ele pode tentar a seleção para o mestrado ou doutorado na Unicamp, na UNB, na UFRJ, ou mesmo na Universidade Federal do Amazonas, sem precisar sair de São Gabriel da Cachoeira. Ele faz a seleção e ele só vai para a região para onde ele é selecionado depois dele ser selecionado.
5: Agora, presidente, como é que a CAPES identificou a necessidade desse estímulo aos indígenas, né? E que benefícios a maior diversidade de culturas e origens dos cientistas pode trazer para as pesquisas brasileiras?
6: Foram os próprios estudantes indígenas que trouxeram essa demanda para a CAPES, junto com os professores que atuam na educação escolar indígena, que vieram nos propor que nós fizéssemos um programa específico para que esses estudantes provenientes de povos originários que estão em regiões mais isoladas do país possam continuar os seus estudos, fazendo a seleção das suas localidades. E eles vão migrar para seguir os seus estudos no mestrado, no doutorado.

0: mestrado somente após serem selecionados.
1: Mas é como o Nazi disse, né? Tem um benefício para a própria produção científica brasileira, para o tipo de pesquisa que vai ser feita?
0: Com toda certeza, porque nós temos a educação dialógica, é aquela que leva melhores resultados. E esses estudantes, com certeza, terão muito a contribuir no ambiente da pós-graduação, porque eles trazem todos os saberes que existem nos povos originários, toda aquela troca de experiência entre a produção de conhecimento do ambiente da universidade, que é internacional, agora passa a contar também com o conhecimento que vem dos povos originários. E essa educação dialógica certamente aumentará a produção de conhecimento no nosso país e será uma produção de conhecimento que tem possibilidade de atender muito mais às demandas da nossa sociedade, nos diferentes territórios da nação.
1: Agora, presidente, para além desses grupos específicos que a gente mencionou aqui, as mulheres, os indígenas, o governo do Brasil tem também feito um movimento de valorização da produção científica como um todo, teve inclusive reajuste das bolsas, da CAPES, e a gente vê outros estímulos aí. Eu queria que a senhora falasse um pouco mais para a gente do que foi feito nesses últimos anos.
0: No ano de 2023, quando assumimos, houve um aumento de pelo menos 40% no valor das bolsas, mestrado e doutorado, e esse aumento no valor das bolsas foi acompanhado também de um aumento no número de bolsas. É importante que tenhamos cada vez mais pós-graduandos com acesso à bolsa, porque a bolsa garante permanência do pós-graduando nos cursos e a conclusão do mestrado e do doutorado. Mas, para além disso, a CAPES tem seguido no caminho de contratos com as editoras, através do portal de periódicos da CAPES, que completou 25 anos, nós estamos investindo não somente no acesso à leitura pelos programas de pós-graduação. Então, há 25 anos, a CAPES propicia o acesso à leitura dos periódicos internacionais. Agora, a CAPES financia também a publicação da ciência brasileira, a publicação dos artigos da produção de conhecimento nacional nessas revistas internacionais. Com isso, nós temos aumentado muito o número de artigos publicados pela pós-graduação brasileira nas revistas internacionais. Certamente o Brasil vai ficar melhor colocado no futuro próximo entre os países que mais produzem conhecimento no mundo. Para além de produzirmos mais, termos o nosso trabalho aceito para publicação, o que comprova a excelência da ciência brasileira, porque é muito difícil publicar nessas revistas, somente artigos de qualidade são aceitos. Agora, com o pagamento que é feito pelo Ministério da Educação através da CAPES, nós temos um aumento no número. E esse artigo que é publicado internacionalmente em acesso aberto, ou seja, todo mundo vai poder ler a produção científica nacional, nós teremos um aumento da citação dos trabalhos que são originários da pós-graduação e da ciência brasileira. Portanto, uma ciência que produz mais, publica mais e tem maior visibilidade.
2: Certo, muito bom. Nós conversamos com Denise Pires de Carvalho, presidente da CAPES, que é a Coordenação de Aperfeiçoamento de Pessoal de Nível Superior. Presidente, muito obrigado pela participação na Voz do Brasil.
0: Prazer é todo meu.
1: Recorde de exportações do agronegócio brasileiro no primeiro trimestre desse ano eleva o setor à posição de destaque no comércio internacional.
2: As vendas no exterior somaram mais de 38 bilhões de reais, um aumento de 0,9% em relação ao mesmo período do ano passado.
1: De acordo com o Ministério da Agricultura e Pecuária, o principal destino das exportações do agro brasileiro é a China.
2: Os números, segundo o Ministério da Agricultura, refletem a competitividade dos produtos brasileiros no comércio internacional.
1: E também são fruto da ampliação do mercado. Já são 601 aberturas de mercado do agronegócio desde 2023.
2: Quem explica é o secretário de Comércio e Relações Internacionais, Lucas Rua.
3: aproximadamente 30% de tudo que nós exportamos é do complexo soja, mas eu queria chamar a atenção aqui também para as proteínas animais. E nós tivemos um acréscimo aí de aproximadamente 22% nas exportações, um destaque para recordes em carne bovina, também na carne suína, e a gente vê efetivamente um trabalho de diversificação de mercado. Veja o caso do açaí, das castanhas, de alguns produtos básicos como o feijão, a partir de uma série de ferramentas que nós temos, por exemplo, aqui no Ministério da Agricultura, como o Agro Insight, Passaporte Agro, a participação em feiras internacionais em conjunto com a Apex, a gente gera oportunidade, a gente gera renda e a gente gera emprego, especialmente onde mais precisa, que é no interior do nosso país.
1: Serviços públicos em um clique. Está cada vez mais fácil e simples resolver e acessar as políticas de governo sem sair de casa.
2: No início de maio, o gov.br registrou mais de 500 milhões de assinaturas eletrônicas.
1: E pela primeira vez, mais de 80 milhões de brasileiros acessaram o gov.br em um único mês.
2: O número de acessos únicos foi registrado em março e supera a população de países como a Alemanha e França.
1: Para garantir a segurança no acesso, o gov.br conta com níveis de proteção.
2: E dentro da ferramenta é possível encontrar serviços que ajudam a evitar golpes virtuais.
4: Acessar serviços do INSS, do SUS ou até assinar um documento sem sair de casa já é uma realidade no Brasil. Tudo isso é possível com a conta gov.br. Ela funciona com um login único que reúne mais de 4.600 serviços digitalizados do governo federal. Hoje, mais de 175 milhões de brasileiros já utilizam a plataforma, entre eles o vendedor Pedro Vieira.
5: Uso para carteira, uso para curso também, para acessar documentos e imposto de renda também, tudo, uso o Gov para tudo.
4: E Pedro Vieira destacou a segurança ao usar a ferramenta.
5: É muito seguro, bem confiável. Tem acesso biométrico, tem acesso digital também.
4: Para dar mais segurança ao cidadão, a conta gov.br funciona com diferentes níveis de proteção. O bronze concede o acesso básico, o prata é feito com avaliação bancária e o ouro com biometria. E quanto maior o nível da conta, mais seguro é o acesso. Além disso, o usuário pode ativar a verificação em duas etapas, que funciona como uma segunda barreira contra invasões, como explica Hudson Mesquita, diretor do Departamento de Identidade Digital do Ministério da Gestão e da Inovação em Serviços Públicos.
6: Após ele entrar com o CPF e a senha, é solicitado um código que ele mesmo gera no aplicativo gov.br. Então, imagina um cenário onde o fraudador consegue roubar a senha do cidadão, ele não teria acesso a esse código, não teria como acessar a conta, né? Então, é uma segunda camada ali de segurança.
4: Com a conta Gov protegida, você pode acessar na plataforma serviços digitais que vão ajudar a proteger seus dados contra golpistas. A proteção do CPF impede que empresas sejam abertas no seu nome sem autorização. O BC Protege Mais bloqueia a abertura de contas bancárias indevidas. E o Registrato permite consultar contas, dívidas e chaves Pix vinculadas ao seu CPF. E tudo isso sem precisar enfrentar filas ou sair de casa. É o caso do educador físico Felipe Cavalcante.
7: Porque antigamente a gente tinha que ir lá na hora, né? E presencialmente, toda aquela burocracia. E hoje, na nossa mão, a gente consegue resolver esse problema.
4: Em caso de dúvidas, as pessoas podem acessar o gov.br/conta. Também é possível receber atendimento presencial sobre a plataforma. Para encontrar uma unidade do balcão gov.br, vá em gov.br/presencial. Reportagem Cleide Lopes.
1: E essas foram as notícias do Governo do Brasil.
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2: Fique agora com as notícias do Poder Judiciário e do Congresso Nacional. Uma boa noite.
1: A gente volta segunda-feira. Boa noite para você e até lá.
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10: STF fixa regras para o pagamento de verbas indenizatórias e reafirma o teto constitucional.
11: STJ define que oferta de imóvel em plataformas como o Airbnb exige aprovação do condomínio.
10: Justiça Eleitoral atinge 158 milhões de eleitores e 88% de biometria.
11: Boa noite, eu sou Carlos Eduardo Cunha.
10: E eu sou Walter Lima.
11: O STF publicou um conjunto de decisões sobre o regime remuneratório do Judiciário e do Ministério Público.
10: As decisões estabelecem medidas para unificar critérios nacionais de pagamento, restringir a criação de benefícios e ampliar a transparência na folha de pagamento do setor público. Arthur Filho.
12: Entre os principais pontos definidos pelo Supremo Tribunal Federal está o reforço de que o subsídio dos ministros da Corte continua sendo o teto remuneratório da administração pública. O tribunal também reafirmou a equiparação entre os regimes remuneratórios da magistratura e do Ministério Público, desde que observados os limites constitucionais. Outro ponto central é a regra de que verbas indenizatórias só podem ficar fora do teto quando houver previsão expressa em lei nacional, além de unificação de critérios pelo Conselho Nacional de Justiça, o CNJ, e pelo Conselho Nacional do Ministério Público.
11: O uso de imóveis residenciais para estadias de curta duração, como em contratos na plataforma Airbnb, depende da aprovação do condomínio.
10: Essa definição é do STJ. Fátima Uchoa.
13: A proprietária de um apartamento em Minas Gerais pretendia destiná-lo a estadias de curta duração sem necessidade de aprovação em assembleia, mas o condomínio alegava que isso, além de não estar previsto em convenção, afastava o caráter residencial do prédio. No STJ, o voto que prevaleceu no julgamento foi o da ministra Nancy Andrighi. A segunda sessão manteve acórdão do Tribunal Estadual e considerou que o uso dos imóveis para exploração econômica ou profissional descaracteriza a destinação residencial e, por isso, deve ser autorizado por, no mínimo, 2/3 dos condôminos. Essa definição uniformiza o entendimento do próprio STJ sobre o tema.
11: Justiça Eleitoral atinge 158 milhões de eleitores e 88% de biometria.
10: Dados foram consolidados após o fechamento do cadastro eleitoral. Fábio Ruas.
14: O fechamento do cadastro 150 dias antes das eleições é uma forma da Justiça Eleitoral organizar o pleito. E com isso, o Corregedor-Geral da Justiça Eleitoral, ministro Antônio Carlos Ferreira, divulgou as informações durante sessão plenária. São mais de 158 milhões de eleitoras e eleitores, sendo 140 milhões com a biometria registrada. A presidente do TSE, ministra Carmen Lúcia, lembrou que a biometria traz mais segurança para as eleições.
11: Nos próximos dias 13 e 14, o TST sedia um encontro sobre boas práticas de conciliação e mediação.
10: O evento é uma etapa preparatória para a Semana Nacional da Conciliação Trabalhista 2026. Ana Paula Souza.
15: O encontro antecede a Semana Nacional da Conciliação Trabalhista 2026, que acontece de 25 a 29 de maio, com o slogan inspirado na Copa do Mundo, um acordo muda o jogo, já que o trabalhador pode procurar o Centro Judiciário de Conciliação de Conflito antes mesmo de ajuizar uma ação e resolver o problema sem precisar seguir com o processo nos tribunais.
11: Justiça Federal condena a União e INSS a reduzir prazo de perícias médicas no norte do Piauí.
10: A ação foi proposta pelo MPF, Vanessa Pereira.
16: Segundo o MPF, o tempo médio de espera para perícia na região norte do Piauí, especificamente nos municípios de Parnaíba, Cocal e Piracuruca, chega a mais de 6 meses, tempo muito maior que a média nacional e o prazo fixado pelo STF. Agora, segundo a sentença, o INSS terá até 3 meses para realizar os agendamentos, perícias e avaliações sociais. Para isso, foi autorizado o atendimento de segurados em outras agências do INSS, perícias remotas, mutirões e convênios com entidades públicas ou privadas. Em caso de descumprimento injustificado, a multa estipulada é de R$ 5 milhões. Ainda cabe recurso da decisão.
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11: Boa noite,
10: bom fim de semana e até segunda-feira.
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1: Eu sou Ricardo Nakaoka e estes são os destaques de hoje do Jornal do Senado, que começa agora. Congresso promulga lei que reduz penas dos condenados pelos atos de 8 de janeiro. Senado vai analisar redução do tempo de serviço para aposentadoria de policiais e bombeiros militares. Projeto torna inafiançável homicídio no trânsito cometido por motorista embriagado. Boa noite. O presidente do Congresso Nacional promulgou nesta sexta-feira a Lei da Dosimetria. A nova legislação, que reduz as penas dos condenados pelos atos de 8 de janeiro, passa a valer após a publicação no Diário Oficial da União. Repórter Maurício De Santi.
2: O projeto da dosimetria, com o objetivo de reduzir as penas para os condenados pelos atos do 8 de janeiro, foi aprovado pelo Senado e pela Câmara no ano passado, mas sofreu um veto integral do presidente Lula. Esse veto, no entanto, foi derrubado no dia 30 de abril por decisão da maioria dos deputados e dos senadores. Pela Constituição, o presidente do Senado pode promulgar uma lei quando o presidente da República deixa de sancioná-la em até 48 horas. E foi o que aconteceu. Para o senador Carlos Viana, do PSD de Minas Gerais, a lei da dosimetria é uma questão de justiça.
3: As pessoas que foram condenadas em 8 de janeiro, aquelas que depredaram, que cometeram crimes, elas têm que responder de acordo com a sua responsabilidade. Nossa obrigação fazer essa correção para que as pessoas respondam, mas dentro sim da responsabilidade, dentro do que cometeram.
2: Já o líder do governo no Congresso, o senador Randolfe Rodrigues, do PT do Amapá, tem um entendimento diferente e questiona a legalidade da redução de penas.
4: Se trata de crime contra o Estado Democrático de Direito. Então, claramente, são insuscetíveis de redução de pena, de anistia ou de indulto, conforme prevê a Constituição.
2: Com a publicação do ato de promulgação, a lei da dosimetria entra em vigor. Agora, cada um dos réus interessados precisa requerer a mudança no tempo de condenação junto ao Supremo Tribunal Federal.
1: E a Comissão de Segurança Pública aprovou convites para ouvir o diretor-geral da Polícia Federal, Andrei Rodrigues, e o delegado Marcelo Ivo de Carvalho. A ideia é esclarecer a expulsão de Marcelo Ivo da Fundação de Oficial de Ligação da PF em Miami e a atuação do órgão no episódio que envolveu o possível monitoramento do ex-deputado Alexandre Ramagem em solo americano. As informações com o repórter Bruno Lourenço.
5: Os pedidos de esclarecimento apresentados pelo senador licenciado Jorge Seif, do PL de Santa Catarina, foram motivados por divergências entre as versões da Polícia Federal Brasileira e das autoridades dos Estados Unidos. Segundo o senador, o diretor-geral da PF teria afirmado à imprensa que a detenção de Ramagem foi fruto de uma cooperação bilateral, versão que teria sido negada pelos americanos logo em seguida.
6: O delegado de uma instituição respeitada que nós amamos, respeitamos, que é a Polícia Federal do Brasil, dando declarações desastrosas e, acima de tudo, ele mentiu, ele inventou ou tem acordo, nós não sabemos. O Brasil precisa saber.
5: Delegado Marcelo Ivo de Carvalho, que atuava junto ao Serviço de Imigração e Alfândega dos Estados Unidos, foi desligado da função após o ocorrido.
1: O Senado vai discutir o projeto da Câmara dos Deputados, que reduz o tempo mínimo de atividade militar exigido para aposentadoria integral de policiais e bombeiros. A proposta permite que os estados diminuam em até 5 anos as regras aplicáveis a esses profissionais. Repórter Douglas Castilho.
7: A regra atual prevê que os militares, para fazerem jus à aposentadoria com valor integral de seus vencimentos, devem trabalhar por 35 anos, sendo ao menos 30 deles como militar. Com a proposta, os estados passariam a ter a liberdade de reduzir o tempo necessário na atividade militar de 30 para até 25 anos. A medida é uma forma de reconhecer as dificuldades inerentes a essas profissões. O senador Stevenson Valentim, do Podemos do Rio Grande do Norte, afirmou ser favorável à discussão do projeto no Senado e explicou suas razões.
8: Você sabe que é trabalhar na escala 24x24, 24x32, não, e lidando com situações de estresse, passando o dia todo lidando com coisas que ninguém quer lidar, que é a segurança pública, que é trocar tiro com bandido, que é subir morro, que é ir atrás de traficante, de bandido. Eu acho que é justo a gente discutir isso aqui.
7: O texto também afeta a regra de transição daqueles que ingressaram na carreira antes de 2020. Os estados terão a permissão para baixar o requisito mínimo de 25 para 20 anos de serviço militar, embora os profissionais ainda precisem arcar com um pedágio proporcional ao tempo que faltar.
1: E foi sancionada a lei que permite aos médicos residentes o fracionamento das férias anuais. mas a medida só vai entrar em vigor 180 dias depois da publicação oficial. Repórter Lana Dias.
9: Uma nova lei permite o fracionamento das férias para médicos residentes. O texto sancionado pelo presidente Lula diz que, a pedido, os profissionais na especialização poderão dividir os 30 dias de repouso anual em períodos de, no mínimo, 10 dias cada. O parcelamento também vale para os residentes em outras áreas da saúde, com regras a serem definidas em regulamento. Quando a medida esteve em discussão no plenário do Senado, o senador Nelson Utrade, do PSD de Mato Grosso do Sul, que é médico, explicou que a proposta favorece a formação do profissional.
10: Você já com aquele pique entrando numa cirurgia atrás da outra, dali a pouco você entra de férias, fica 30 dias sem pegar num bisturi, sem pegar nas pinças cirúrgicas. Você regride, é uma coisa natural. Ao passo que se você puder fracionar suas férias, você vai conseguir de uma forma bem equilibrada colocar o seu descanso para ser exercitado sem perder o tempo do seu aprendizado.
9: Também médica, a senadora Zenaide Maia, do PSD do Rio Grande do Norte, defendeu a iniciativa.
11: A residência médica é uma força de trabalho em qualquer hospital e escola desse país. Então, querer fracionar suas férias é justo.
9: O fracionamento de férias começará a valer 180 dias depois da publicação da lei, ou seja, em meados de novembro. Até lá, o médico continua com direito a 30 dias consecutivos de férias, sem possibilidade de divisão. De acordo com a pesquisa Demografia Médica no Brasil, o país contava com 47,7 mil médicos residentes em 2024.
1: Estamos na campanha Maio Amarelo, que busca conscientizar a população da importância do trânsito seguro. Um dos projetos no Senado sobre esse assunto torna crime inafiançável o homicídio no trânsito quando o motorista está sob efeito de álcool. Repórter Márcio Maturana.
12: Começou a campanha Maio Amarelo para um trânsito mais seguro. O Senado analisa vários projetos sobre o assunto. Um deles, na Comissão de Constituição e Justiça, torna o bafômetro obrigatório para motorista envolvido em acidente. O texto é do senador Fabiano Contarato, do PT do Espírito Santo.
13: Se hoje um motorista, mesmo bêbado, mata alguém e fica no local, o delegado está impedido de lavrar o auto prisão em flagrante, porque não se imporá prisão em flagrante, nem se exigirá fianças ao condutor que prestar pronto integral socorro à vítima ou que não fugir do local. Então, todos ficam, se recusam a submeter ao teste.
12: Outro projeto aprovado recentemente e já transformado em lei criou o Dia Nacional da Mobilização em Memória das Vítimas de Trânsito, a ser celebrado no terceiro domingo de novembro.
1: E a senadora Damares Alves, do Republicanos do Distrito Federal, destacou a importância da campanha Maio Laranja de enfrentamento à violência sexual contra crianças e adolescentes. A parlamentar defendeu a intensificação das ações de prevenção, denúncia e responsabilização diante da recorrência dos casos no país. Também afirmou que a subnotificação compromete a formulação de políticas públicas eficazes. Damares Alves também alertou que meninos estão entre as vítimas de abuso sexual e precisam de maior visibilidade nas ações de proteção.
14: E às vezes o menino não fala porque ele acha que foi uma brincadeira. E às vezes o menino não fala porque a vergonha para o menino é muito maior do que para a menina. Mas a gente precisa observar os comportamentos.
1: Com edição de Paula Groba e trabalhos técnicos de João Lira, o Jornal do Senado fica por aqui. Acompanhe agora as notícias do Tribunal de Contas da União e da Câmara dos Deputados. Boa noite e um bom fim de semana.
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19: Câmara aprova aumento da proteção legal para vítimas de crimes sexuais.
20: Presidente garante a votação da proposta que altera a jornada de trabalho.
19: Deputados defendem ações para a promoção do desenvolvimento regional.
20: Boa noite. Gilson Daniel, do Podemos do Espírito Santo, rebate declarações de gestores que criticam o repasse de recursos a municípios. De acordo com o parlamentar, é nas cidades que os investimentos públicos se traduzem diretamente em serviços essenciais, como água e energia.
19: Segundo Gilson Daniel, administrações municipalistas promovem impactos concretos na infraestrutura e na qualidade de vida da população. Ele alerta os capixabas para a importância de políticas que garantam um apoio financeiro contínuo aos municípios.
20: Daniel Almeida, do PCdoB, registra a realização de programa do governo da Bahia que busca ouvir moradores, lideranças e representantes da sociedade civil para reunir propostas voltadas ao planejamento público do estado. Ele ressalta que a abertura da ação ocorreu no início do mês em Irecê.
19: Daniel Almeida sublinha que o modelo funciona como espaço de prestação de contas sobre compromissos assumidos anteriormente pelo Executivo Estadual. Ele assinala que a mobilização deve percorrer outros territórios baianos, ampliando a participação na definição de prioridades para a Bahia.
18: Agricultura.
20: Preocupado com a crise financeira dos produtores rurais, Afonso Rando, do PP do Rio Grande do Sul, cobra a votação do projeto que prevê o alongamento das dívidas agrícolas. Ele explica que a medida pode ser viabilizada com recursos do Fundo Social e dos royalties do petróleo.
19: Segundo Afonso Ram, os produtores precisam de condições mais favoráveis que as atuais, como prazo de até 10 anos para pagamento e carência de 3 anos. O deputado avalia que o setor precisa de 180 bilhões de reais para garantir a produção de alimentos e a sustentabilidade no campo.
18: Meio ambiente.
20: Marina Silva, da Rede de São Paulo, destaca encontro internacional sobre a redução da dependência dos combustíveis fósseis realizado na Colômbia no final de abril. A deputada afirma que os países precisam construir planos nacionais de transição para reorganizar as fontes de energia.
19: Marina Silva ressalta que o Brasil participa desse debate com ações de desenvolvimento sustentável. Ela avalia que a instabilidade geopolítica ligada ao petróleo reforça a urgência de alternativas tecnológicas capazes de proteger economias nacionais e ampliar a segurança climática.
18: Economia.
20: No entendimento de Sidney Leite, do PSD do Amazonas, a manutenção das altas taxas de juros pelo Banco Central prejudica o trabalhador. Ele argumenta que o custo do serviço da dívida e os juros do cartão de crédito rotativo pressionam a economia e favorecem apenas o setor financeiro.
19: Sidney Leite alega que programas econômicos como o Desenrola e o fim progressivo do cartão de crédito consignado são insuficientes sem uma redução na taxa básica de juros. Para ele, o Brasil apresenta índices econômicos que não justificam taxas superiores às de países em guerra.
20: Welter, do PT do Paraná, enaltece o programa Desenrola, que, segundo ele, vai ajudar milhões de brasileiros endividados. O deputado explica que a iniciativa do governo busca reduzir juros e facilitar a renegociação de dívidas, aliviando o orçamento das famílias.
19: O deputado afirma que o aumento do acesso ao crédito levou muitas pessoas ao endividamento e o programa surge como alternativa para reorganizar.
20: A técnica é necessária para aumentar a produtividade do trabalhador brasileiro. Ele ressalta que o modelo permite ao jovem ingressar mais cedo em uma profissão sem impedir o acesso posterior ao ensino superior.
19: Soraya Santos, do PL do Rio de Janeiro, fala sobre a importância da educação inclusiva aliada ao trabalho de escolas especializadas. Segundo ela, o sistema público deve garantir inclusão, mas precisa do apoio dessas instituições para atender alunos com necessidades específicas.
20: Soraya Santos também alerta para desafios enfrentados nas salas de aula, como a sobrecarga de professores e a falta de estrutura adequada. Ela destaca ainda a importância de assegurar às famílias o direito de escolher o modelo educacional mais adequado para seus filhos.

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1: 19 horas e 12 minutos.

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3: 19:32.
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7: 19 horas e 49 minutos.
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7: 19 horas e 50 minutos.

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